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5: E vamos lá, porque por aqui o ritmo não para, continua.
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5: Legal saber que você tá aí na companhia da gente. Obrigado pelo carinho, obrigado pela sintonia. Já acessou o nosso site? Ainda não, não é possível. Você também pode ouvir a gente através de www.liberdadeab.com.br, porque essa é a Liberdade FM. Tá na Liberdade? Tá bom demais.
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5: E vamos lá, se prepara aí, porque tem muito mais sucesso chegando.

Sensacional, tá vendo aí, né? Só musicão pra quem tá acompanhando a nossa programação nesse dia maravilhoso. Continue participando da nossa programação, porque daqui a pouquinho eu vou mandar aquele alô sensacional pra você. Vamos lá, a música continua.

0: Liberdade FM, tá na Liberdade, tá bom demais. Segura aí, galera, porque a música não para. Bora continuar curtindo juntos aqui na Liberdade, aquela que você gosta. Simbora.
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Ei, te peguei aí curtindo a nossa programação e curtindo essa música. Que bacana. Nosso muito obrigado aí pelo seu carinho, nosso muito obrigado aí pela sua sintonia. É hora de mandar alô, né? Deixa eu ver quem tá comigo aqui. Giovanni Souza, a Vanderleia também, a Adriana Gonçalves, obrigado pelo carinho, a Maria Nazaré, a Sara e a Priscila Scarpa também tá acompanhando o nosso programa lá de casa. Ah, tá faltando um aqui, ó. Paulo Marciano também tá acompanhando.

0: Acompanhando a gente aí, um grande alô.
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0: Liberdade FM, nós estamos encerrando mais um bloco. Mas espera aí, daqui a pouquinho, depois do intervalo, eu tô de volta, é rapidinho. Inclusive, tem recados especiais dos nossos patrocinadores pra você que tá aí acompanhando a nossa programação. Pera aí.
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1: Que dia maravilhoso e que dia sensacional, porque você tá aí acompanhando a nossa programação. Nosso muito obrigado pela sua audiência. É muito bom saber que tem assim, ó, um monte de gente ouvindo a gente por toda a cidade. Obrigado pelo carinho, muito obrigado pela sua sintonia. Vamos nessa, a música não para.

0: musical pra você aqui na Liberdade FM, né? Aqui na sintonia, na nossa sintonia 104.9. A música não pode parar, simbora, porque a festa continua por aqui. Ainda tem muito pra rolar pra você. Vamos nessa.
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0: É que legal, muita música, muita informação e os alôs já estão chegando. WhatsApp para variar, forrado de abraços. Deixa eu mandar um abraço aqui nesse bloco para Solange, para Laurinha também, que tá acompanhando a gente. A Inês Alves, obrigado pelo carinho. Ana Lúcia, que tá com a gente também. O João Andrade, a Cida Santos. E a Rosimeri, Rosimeri Santos também. Cida e Rosimeri Santos acompanhando a gente. Obrigado pelo carinho.
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0: Que bom que você tá curtindo a nossa rádio. Fica aí, eu volto já.
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7: 9:29.
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0: 9:32.
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2: Vai vendo, meu amigo. Finalzão de semana incrível, finalzão de semana maravilhoso para todos aí na sintonia da nossa programação. Eu desejo que seja um final de semana realmente incrível, cheio de realizações para todos vocês aí, que seja um mês maravilhoso também, né? Que você consiga dar um passo em destino aos seus objetivos sempre, que a felicidade seja plena e participe de todos os momentos de sua vida. E que você participe também de todos os momentos de sua vida em nossa sintonia, né? Fim de semana, programação caprichada por aqui. Vamos caminhar.
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2: Muito bem, já estamos de volta aqui pela Liberdade FM, tá na Liberdade, tá bom demais, e como é bom saber que você tá aí junto com a gente, hein? Aqui na 104.9.
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2: E vamos lá, porque por aqui

aqui é uma atrás da outra, menos intervalos, mais música boa, muita informação do Brasil e do mundo, muitos alôs também. Vai mandando seu WhatsApp aí pra gente. Aqui você fica muito bem informado e ouvindo a melhor programação musical. E a música não para. Vamos lá.

liberdade tá bom demais. A música por aqui não pode parar. Suas participações também. Já mandou seu WhatsApp pra gente? Ainda não? Tá esperando o quê? Tô aqui aguardando o seu toquezinho pra mandar aquele beijo, aquele alô, viu? Vamos lá, aumenta o volume. A música continua na liberdade. Ai.

0: que você tá aí acompanhando o nosso programa com muita música boa e os alôs que não podem parar, né? A Miriam Chaves está com a gente, o Alexandre também, a Maria, Leandro, a Isabel Gomes, a Thelma. Muito obrigado pelo carinho. A Maria Paula também tá acompanhando a gente aí. Valeu, daqui a pouquinho a gente manda mais alô.
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0: Liberdade FM. Ó, chegamos ao final de mais um bloco, mas não sai daí não, porque daqui a pouquinho a gente tá de volta com mais notícias e entretenimento pra você, tá?
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4: 9:45.
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4: 9:47.
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0: Olha que legal, hein? Aquele dia sensacional pra cada um de vocês aí acompanhando o nosso programa, com muita música e muita informação. E agora é hora de mandar alô pra quem tá mandando WhatsApp pra nossa programação. A Carla Rafaela Souza tá na sintonia, a Daniela também, a Graziane, a Luísa Josiane, a Simone Couto, a Flaviane Carvalho, o William, a Ana também. Ambos estão no trabalho acompanhando o nosso programa. Muito obrigado pela audiência. Já já tem mais alô.
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0: Essa é a Liberdade FM, tá na Liberdade, tá bom demais. E agora vamos tocar aquela música que você pede, né? Pra você cantar junto com a gente aí. Aumenta o volume do teu rádio aí, vai.
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0: Respira fundo aí, curte o que vem agora, porque é só música boa.

Liberdade FM, tá na Liberdade, tá bom demais a música por aqui, sempre em primeiro lugar, além das informações e também das suas participações. Muitíssimo obrigado pela tua audiência, tá? Essa é a Liberdade 104.9, vamos lá, música.

dia maravilhoso e que dia sensacional, porque você tá aí acompanhando a nossa programação. Nosso muito obrigado pela sua audiência. É muito bom saber que tem assim, ó, um monte de gente ouvindo a gente por toda a cidade. Obrigado pelo carinho, muito obrigado pela sua sintonia. Vamos nessa, a música não para.

0: mais uma hora.
1: Liberdade, tá bom demais, muita música, muita notícia pra você, né? Aqui na Liberdade a gente toca boa música, a gente mantém você atualizado sobre os fatos do Brasil e do mundo também, suas participações. Tá na Liberdade, tá bom demais, vamos lá, a música continua.
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0: Olha que legal, muita música, muita informação e os alôs já estão chegando. WhatsApp para variar, forrado de abraços. Deixa eu mandar um abraço aqui nesse bloco para Solange, para Laurinha também, que tá acompanhando a gente. A Inês Alves, obrigado pelo carinho. Ana Lúcia, que tá com a gente também. O João Andrade, a Cida Santos e a Rosimeri. Rosimeri Santos também. Cida e Rosimeri Santos acompanhando a gente. Obrigado pelo carinho.
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0: Sensacional. Essa é a Liberdade FM. Tá na Liberdade. Tá bom demais. E agora a gente vai pro rápido intervalo comercial. Eu volto daqui a pouquinho. É bem rapidinho mesmo. Inclusive tem recados importantíssimos aí dos nossos patrocinadores. Quer ouvir? Aumenta o volume aí pra você ver.
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0: Pois é, que legal, que bacana, fim de semana chegou e a gente segue com muita música por aqui, boa companhia, né? Nós agradecemos aí todos os ouvintes que estão ligados aí na nossa programação, continue participando aí pelo WhatsApp, mande seu recado, pede tua música favorita aí pro teu final de semana, vamos lá. Essa é a Liberdade FM, participe aí através do nosso WhatsApp, já mandou seu zap pra gente? Ainda não, é 3468-1200, DDD é 66 pra você que tá fora.
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0: E vamos lá, se prepara aí porque tem muito mais sucesso chegando.

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1: 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Sensacional, tá vendo aí, né? Só musicão pra quem tá acompanhando a nossa programação nesse dia maravilhoso. Continue participando da nossa programação, porque daqui a pouquinho eu vou mandar aquele alô sensacional pra você. Vamos lá, a música continua.

0: da Liberdade FM pra manter a gente naquele dia sensacional, naquele ritmo de animação que não pode parar, né? Continue participando aí, ó. 3468-1200. Esse é o nosso WhatsApp. Simbora!
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0: peguei, te peguei aí curtindo a nossa programação e curtindo essa música, que bacana. Nosso muito obrigado aí pelo seu carinho, nosso muito obrigado aí pela sua sintonia. É hora de mandar alô, né? Deixa eu ver quem tá comigo aqui, Giovanni Souza, a Vanderleia também, a Adriana Gonçalves, obrigado pelo carinho, a Maria Nazaré, a Sara e a Priscila Scarpa também tá acompanhando o nosso programa lá de casa. Ah, tá faltando um aqui, ó, Paulo Marciano também tá acompanhando a gente aí, um grande alô. Essa é a Liberdade FM, tá na Liberdade, tá bom demais. Agradecemos a todos pela sintonia de hoje. Fiquem ligados aí, novas surpresas estão a caminho, até logo.
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7: Sol, Água Boa, a hora
6: Mato
7: certa.
6: Grosso, Brasil.
8: 10 e 12.
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3: 10 e 14.

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1: 10h21.
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0: 34.
1: 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Nós estamos aqui porque temos um recado muito especial pra quem, Simar?
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2: 10h41.
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2: 10h43.

0: 10h56. 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
0: 10h57.

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19: 11:48. 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

Boa noite, amigos e amigas que chegam agora. Que bom ter você pertinho, acolhido aqui no nosso Songs by Night. Eu sou o Jorge Ventura e é com um coração cheio de carinho que te dou as boas-vindas para essa nossa jornada noturna, um verdadeiro convite à serenidade. Este é o seu refúgio, um oásis de tranquilidade onde o mundo lá fora pode pausar por um instante. Aqui, a gente respira junto, a gente se conecta através das histórias que ecoam, dos recados que tocam, da fé que nos fortalece, do encanto do nosso folclore e da delicadeza da poesia que nos abraça. Em Songs by Night, a música não é só som, ela é um abraço, um bálsamo para a alma, um lembrete constante de que o otimismo, o amor e a celebração da vida são as notas mais bonitas da nossa canção. Nesta primeira parte do programa, quero que você se sinta em casa, à vontade para relaxar, para refletir, para simplesmente ser. É um espaço de companhia, de afeto, onde cada melodia é escolhida para tocar fundo, para trazer paz ao seu espírito. E para abrir as cortinas da nossa noite, para mergulhar nesse universo de sensações e emoções, nada melhor do que uma melodia que nos transporta para um lugar especial. Prepare o coração, sinta a batida, porque a próxima canção é pura magic. Vem com o Coldplay.

Boa noite, amigos e amigas que nos acompanham aqui no Songs by Night. Que bom ter você com a gente nesta primeira parte do nosso programa, onde a gente busca um refúgio, um abraço para a alma. E nesse caminho de carinho, vamos juntos, com respeito e fé, ouvir a mensagem que nos chega através de um salmo, para acalmar os nossos corações e fortalecer a nossa esperança. Ouça com a alma. Salmo 103, versículos 1 e 2. Bendize, ó minha alma, ao Senhor, e tudo o que há em mim, bendiga o seu santo nome. Bendize, ó minha alma, ao Senhor, e não te esqueças de nenhum dos seus benefícios. Que a fé e a gratidão toquem seu coração neste instante, trazendo paz e esperança a cada um de nós. E com essa serenidade, Jorge Ventura segue aqui no comando, te convidando para mais um abraço musical. Vem com a gente!

noite, queridos amigos e amigas que nos acompanham neste momento tão especial de conexão. Que alegria ter você aqui, sintonizado na nossa frequência, com o coração aberto para o que a noite nos reserva. Eu sou Jorge Ventura e é um privilégio imenso poder compartilhar essa jornada de afeto, de histórias e de melodias que abraçam a alma. Nesta nossa primeira parte do Songs by Night, viajamos por sentimentos profundos, por recados que tocam o espírito e por músicas que nos lembram da beleza de amar, de viver, de celebrar. A vida é um rio que flui e às vezes precisamos de um porto seguro, de um oásis de serenidade para repousar a alma, refletir e renovar a fé. Que as palavras e as notas musicais que compartilhamos até agora tenham sido esse abraço.

esse acalanto que você buscava. É um convite para sentir, para sonhar, para se permitir um respiro gentil em meio à sua jornada. E é com esse carinho que vamos fazer uma breve pausa agora. Um intervalo rápido, só para a gente arrumar a casa e voltar com ainda mais emoção, mais poesia e, claro, a música que toca o coração. Não saia daí, porque o Songs by Night volta em instantes, continuando nossa viagem por essa noite que ainda promete muito. A gente se encontra já já.

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2: Meia-noite e 11 minutos.
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Boa noite, meus queridos amigos e amigas que nos acompanham aqui no Songs by Night. Que delícia ter você pertinho de mim. Estamos de volta e que bom que você ficou. Que bom que você se permitiu essa pausa, esse abraço musical que a gente tenta entregar com tanto carinho. Essa é a nossa quarta parte e olha, posso te garantir, ela está mais que especial, mais que demais, recheada de afeto e de canções que falam direto ao coração. Em cada nota, em cada letra, a gente busca reacender a esperança, celebrar o amor e a beleza da vida, sabe? É uma jornada de conexão, de sentir que não estamos sozinhos, mesmo que a distância separe. E pra gente seguir nessa viagem linda, que tal ouvir uma voz que nos lembra que, não importa o que aconteça, a vida sempre encontra um jeito de recomeçar, de nos trazer de volta. Prepare-se para sentir cada palavra, cada melodia. Com vocês, a maravilhosa Carly Simon e a sua atemporal, Coming

seu rádio com a gente nesta que é a quarta parte do nosso programa. Sabe, é um prazer imenso poder compartilhar esses momentos tão especiais, onde a gente se permite sentir, se permite sonhar, se permite amar. Recebemos tantas mensagens lindas, tantos recados de carinho, alguns se declarando, outros relembrando histórias que aquecem o coração. E é exatamente isso que a gente busca aqui, essa conexão verdadeira, esse abraço que a música nos dá. É bonito demais ver o amor florescer, seja ele um amor romântico, um amor de amigo, um amor pela vida. O amor, meus amigos, ele é a melodia mais linda que existe, não é? Ele nos impulsiona, nos conforta, nos faz ver a beleza em cada detalhe, em cada suspiro da alma. Então, com toda essa energia boa, com todo esse afeto que a gente sente vibrar por aqui, eu quero convidar você a se entregar ainda mais a esse instante. A próxima canção vem carregada de tudo isso que falamos. Ela é um presente para você, que está aí do outro lado, e para todas que participam com a gente desta jornada de emoções. Que ela abrace sua alma e ilumine seu coração. Fique com a gente, com essa melodia que segue tocando.

noite, meu querido, minha querida. Que bom ter você aqui, pertinho, nessa nossa jornada de afeto no Sons by Night. É sempre uma alegria imensa sentir essa conexão, essa energia que só a gente, aqui no rádio, consegue criar. E me diz aí, do outro lado, quem é que tá curtindo cada batida, cada reflexão, cada poesia que a gente compartilha? Tenho certeza que sim, porque este é o nosso porto seguro, não é mesmo? Um lugar onde o coração encontra paz e a alma um abraço. A gente vai fazer uma pausa rapidinha agora, mas é só para você respirar um pouco, quem sabe pegar um chazinho. Fique por aí, porque essa nossa quarta parte do programa ainda tem muito carinho para te entregar. Não sai daí, porque Jorge Ventura já volta com mais emoção, mais histórias e as canções que tocam fundo na alma. É rapidinho e a gente se encontra.

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3: 12:30.
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Boa noite, meus queridos amigos. Estamos de volta, prontos para mais uma parte aqui no Songs by Night, o seu refúgio para a alma. Que bom ter você pertinho, sentindo essa energia boa que a gente constrói juntos, né? Você que acompanha, que divide suas histórias, seus recados, cada um de vocês é único e é isso que torna cada noite tão especial. Logo mais, eu tenho uma história de ninar que preparei com todo carinho para embalar os seus sonhos e trazer aquela paz que a gente tanto busca. Mas antes, para nos aquecer o coração, para falar de amores que a gente não quer perder de jeito nenhum, vem aí uma voz que é pura emoção. Prepare-se para sentir cada nota, cada palavra, com a força de um sentimento que resiste ao tempo. Gloria Estefan e sua lindíssima Don't

0: noite, meus queridos amigos. Que privilégio ter a sua companhia, a sua escuta atenta, em mais uma parte do nosso Songs by Night. É sempre uma alegria saber que estamos juntos, construindo essa ponte de sentimentos e melodias que nos conecta, não importa onde você esteja. A vida, com seus desafios e suas belezas, se torna mais leve quando compartilhamos, quando sentimos que alguém nos entende. E é essa a nossa intenção, a cada canção, a cada palavra. Vamos para um pequeno intervalo agora, mas não se afaste. Logo, logo, eu, Jorge Ventura, estou de volta para a próxima parte, com mais carinho e mais canções para abraçar a sua alma. Um abraço apertado e até já.
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3: Meia-noite e 49 minutos.
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Boa noite, meus queridos amigos e amigas. Que delícia ter vocês aqui comigo. Estamos de volta, sim, para a nossa sexta parte do Sons by Night. Um refúgio, não é? Um cantinho especial onde a gente desacelera e deixa a alma respirar. E é nessa jornada de afeto que a gente se encontra, que a gente troca energias, que a gente compartilha um pedacinho da nossa história. Porque cada um de vocês é único para mim. E a gente constrói essa noite juntos, com música que abraça, com palavras que acalmam o coração. E por falar em corações, ah, tem certas canções que marcam a nossa vida, não é verdade? Aquelas que nos fazem viajar no tempo, que nos lembram de um amor, de um sonho. Prepare-se para uma dessas viagens agora, porque a próxima melodia vem cheia de sentimento. Um clássico que fala diretamente ao que a gente sente, ao que a gente espera da vida. É para você que sabe exatamente como quer o amor, a parceria, a vida. Kid Abelha, com Como Eu Quero.

noite, meus queridos amigos e amigas do Songs by Night. Que alegria ter você aqui, pertinho, compartilhando mais um instante especial dessa nossa jornada de afeto. Sabe, nem sempre é fácil encontrar a luz quando a gente se sente no escuro, não é? Mas eu acredito que dentro de cada um de nós existe uma chama, uma esperança que nunca se apaga. Às vezes, ela só precisa de um abraço, de uma palavra amiga, de uma melodia para reacender. E é para isso que estamos aqui, para te lembrar que a vida, mesmo com seus desafios, é um presente lindo, que o amor está em cada canto, em cada gesto, em cada respiração. Permita-se sentir essa energia, essa ternura que nos une. Deixe que a paz dessa noite embale seus pensamentos e que a beleza das coisas simples te toque o coração. Respire fundo e sinta a melodia que vem agora. Um carinho em forma de som, feito especialmente para você. Fique com a gente.

amigos do coração. Que delícia ter vocês aqui, pertinho, sentindo essa melodia suave que nos envolve. Espero de verdade que essa nossa conversa, essa nossa jornada, esteja tocando a alma de cada um, assim como toca a minha. É um privilégio compartilhar esses momentos de afeto e reflexão com vocês. E para quem já está se aninhando, preparando o sono, com o radinho ligado, uma boa noite de paz e sonhos lindos, viu? Daqui a pouquinho a gente volta com a nossa sétima parte. Tem mais carinho e mais canções para embalar o seu descanso. Não

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Boa noite, queridos ouvintes. Estamos de volta. Que alegria ter você aqui na nossa sintonia, na sétima parte do Songs by Night. Eu sou o Jorge Ventura e meu coração se enche de carinho só de saber que você está aí dividindo esse momento com a gente. Essa é a nossa jornada de afeto, de melodias que acalmam e palavras que abraçam a alma. Daqui a pouquinho, ainda nesta mesma parte do programa, eu volto com os recadinhos de vocês. Ah, como eu amo ler cada um deles. São histórias, são saudades, são declarações, são pequenos tesouros que guardamos juntos. Porque é na conexão, na emoção compartilhada, que a gente encontra a verdadeira beleza da vida, não é mesmo? É nesses instantes que a gente se reconhece, se inspira e se permite sonhar. Então, prepare seu coração, respire fundo e deixe a próxima melodia te envolver. É um convite para você viajar, para você sentir, para você se entregar.

momentos de afeto e conexão. Recebemos tantas mensagens lindas, tantos recados que aquecem a alma. Tem gente declarando o amor de um jeito tão puro, tão verdadeiro, que a gente percebe, mais uma vez, que o amor é lindo, não é? Ele nos transforma, nos inspira, nos faz enxergar a vida com outros olhos. E é exatamente isso que queremos aqui, neste oásis de serenidade. Que você se sinta abraçado, que sua alma seja tocada. A próxima canção vem para embalar esses sentimentos, para ser um carinho no seu coração. Ela é dedicada a cada um de vocês que nos acompanha, que compartilha a sua história, que vive e sente intensamente. Que a música abrace sua alma.

Boa noite, meus queridos e queridas. Que alegria imensa ter você aqui com a gente em mais uma noite de Songs by Night. É sempre um privilégio poder dividir esse espaço, esse refúgio de carinho e afeto com cada um que nos escuta, de perto ou de longe. A gente sabe que a vida corre, que o dia a dia exige muito de nós, mas é tão bom ter esses momentos onde a alma pode respirar, onde o coração pode se aquecer. E eu pergunto, quem aí tá sentindo essa energia? Quem está curtindo cada nota, cada palavra, cada história que a gente compartilha por aqui? Porque o nosso maior desejo é tocar a sua alma, é levar uma mensagem de otimismo, de amor e de celebração da vida, sabe? É fazer você sentir que não está sozinho, que estamos juntas nessa jornada. Daqui a pouquinho, a gente volta com a sétima parte do nosso programa, com mais emoção e muita música para embalar a sua noite. Fica por aí, não sai, porque a gente já está de volta.

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2: 30.
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Boa noite, meu amigo, minha amiga. Que bom ter você de volta aqui no Songs by Night. De volta para essa que é a oitava parte do nosso encontro. É uma alegria imensa saber que você está aí compartilhando esses momentos de afeto e melodia comigo, Jorge Ventura. Para você que talvez esteja com o coração um pouco mais apertado, sentindo o peso de alguma preocupação, eu quero te dizer: respire fundo. Mesmo nas noites mais escuras, a esperança é como uma pequena chama que se recusa a apagar. Saiba que tudo vai ficar bem. Que as pausas são necessárias para que a gente possa recomeçar mais forte. E é com essa certeza de que a vida sempre encontra um jeito, de que o amor sempre prevalece, que eu te convido para a próxima canção. Uma melodia que abraça a alma, que fala de reencontros e da força que nos move. Prepare o seu coração, porque agora no Songs by Night, Jim Brickman e Mark Schultz trazem para você Till I See You Again.

noite, meus amigos e amigas. Que delícia estar aqui com vocês, navegando por esta oitava parte de Songs by Night. Ah, como é bom poder compartilhar um pouco de afeto e serenidade nestes momentos, não é? O coração da gente, às vezes, se enche de perguntas, de silêncios. E é justamente nessas horas que precisamos nos lembrar da força que mora dentro de nós. Cada um de nós é um universo, com suas lutas e suas vitórias. E se por acaso o peso do mundo estiver um pouco grande demais, lembre-se, há uma bondade, uma luz que nos envolve, um amor maior que nos sustenta e nos convida a seguir. Permita que essa ternura acalme sua alma, que a esperança floresça onde houver cansaço, porque o amor, meus queridos, sempre encontra um jeito de nos abraçar e nos guiar de volta para a paz. E para continuar essa jornada linda de sentimentos, vamos juntos com mais uma canção que toca lá no fundo do coração.

Boa noite, meus amigos e amigas do Songs by Night. Que bom ter a sua companhia. Essa conexão tão especial que a gente constrói em cada melodia, em cada palavra. Nesta oitava parte do nosso encontro, a gente se permitiu sentir, se permitir sonhar um pouco mais, não é? A vida é feita desses momentos, desses abraços que a gente dá na alma. Por isso, muito, muito obrigado por compartilhar um pedacinho da sua noite comigo. Agora, vamos fazer uma pequena pausa, um respiro. Mas não se preocupe, eu já volto para continuar essa nossa jornada de afeto, com mais histórias, mais emoção e a música que conforta o coração. Jorge Ventura fica por aqui, esperando você para a próxima parte. Já já a gente tá de volta.

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Boa noite, meu querido ouvinte, minha querida ouvinte. Que bom ter você de novo aqui comigo, Jorge Ventura, nesse nosso cantinho de afeto. Estamos de volta, sim, para a nona parte do Songs by Night. Que bom que você permaneceu sintonizado, permitindo que a gente continue essa jornada juntos. Cada história, cada recado, cada canção que compartilhamos é um pedacinho da nossa alma se encontrando, uma luz que acende no coração. Sabe, é por isso que Songs by Night existe, pra gente abraçar a vida, pra gente sentir o amor, pra gente celebrar cada instante. E falando em abraços, em luz que fica, em carinho que persiste, a próxima melodia é um convite a essa sensação. Aquela luz suave que permanece depois que o sol se põe. Aquela ternura que ainda mora no peito. Vem comigo, porque o Ed Sheeran tem algo lindo para nos dizer agora. Sinta a melodia de

Boa noite, meu querido, minha querida. Que bom ter você aqui, pertinho, nesta nona parte do nosso Songs by Night. É Jorge Ventura te abraçando com a voz, te convidando a sentir a calma que a música traz para a alma. Sabe, a vida é uma melodia, ora suave, ora intensa, mas sempre com a chance de uma nota de esperança. E mesmo quando a gente se sente um pouco perdido ou o coração aperta por alguma razão, existe uma força maior que nos ampara. Uma fé que ilumina o caminho. Um amor que nunca nos desampara. É a certeza de que somos únicos, preciosos e que a cada novo instante temos a oportunidade de recomeçar, de perdoar, de amar mais e melhor. Não importa o que tenha acontecido, o que importa é o que você escolhe sentir e construir a partir de agora. Permita-se sentir essa paz, essa leveza. Permita-se ser quem você é, com todas as suas histórias, todas as suas verdades. Vamos deixar a próxima canção te envolver, te trazer um alento, um carinho. Porque a música, como um bom amigo, sempre tem a mensagem certa para o nosso coração.

0: Boa noite, meu querido, minha querida. Que alegria ter você aqui, pertinho, nesse nosso Songs by Night. Cada história, cada canção que a gente compartilha é um pedacinho da nossa alma se encontrando, não é mesmo? E é com esse carinho que a gente encerra esta nona parte do programa. Mas não se preocupe, é só um instante. Fica por aqui que na próxima parte eu te espero com o nosso quadro Minha História, recheado de emoção e de vida. Um abraço caloroso que te abrace por inteiro. A gente volta já já com mais Songs by Night pra você.
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6: Bom demais!
7: 2:10.
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Boa noite, meus queridos amigos e amigas que nos acompanham aqui no Songs by Night. Que alegria ter você de volta. Que alegria sentir essa nossa conexão, esse nosso abraço à distância. Estamos de volta para esta que é a décima parte do nosso encontro.

onde cada melodia é um carinho, cada palavra um afago na alma. É tão bom saber que, neste nosso refúgio noturno, podemos juntos encontrar a paz, a serenidade que tanto buscamos, não é mesmo? A vida às vezes nos surpreende, nos leva por caminhos inesperados. Mas o coração, ah, o coração sempre anseia por reencontros, por aquele olhar que faz tudo valer a pena. E é pensando nisso, nesse desejo profundo de rever, de sentir novamente a presença de alguém especial, que eu te convido a mergulhar na próxima canção. Uma melodia que fala de saudade e de esperança, de um amor que pulsa e que não se cansa de esperar. Prepare seu coração, porque agora, com toda a emoção, chega Billy the Happy com I Would Like to See You Again.

Boa noite, meus queridos. Que maravilha ter você aqui comigo, acompanhando mais uma vez a nossa jornada de carinho e afeto pelos Sons by Night. Que boa energia, que aconchego sinto daqui, sabendo que você está me ouvindo, me permitindo entrar um pouquinho na sua vida neste momento tão especial da noite. E chegamos juntos à décima parte do nosso programa. E meu coração se enche de gratidão por cada história, por cada recado que chega, por cada alma que se permite sentir, sonhar e até mesmo chorar por aqui. Porque a vida, meus amigos, é feita de tudo isso, de alegrias que nos elevam e de dores que nos moldam. E em todas elas, eu quero que você saiba que não está sozinho. Deus, em sua infinita bondade, está sempre ao nosso lado, nos dando força para seguir, nos mostrando a beleza que existe mesmo nos desafios. A fé é essa luz que ilumina nossos passos, que nos lembra que o amor é a maior força que existe e que a esperança, a esperança, essa nunca morre. É por isso que a gente segue em frente, com o coração aberto para a vida e para a música que abraça a alma. E por falar em abraço, prepare-se para mais uma melodia que vai tocar fundo, que vai embalar seus pensamentos e trazer ainda mais otimismo para o seu coração. Vamos juntos nesta viagem de pura emoção.

noite, meu querido ouvinte. Que privilégio ter você aqui conosco, abraçando a melodia e as palavras que tocam a alma. A vida, com seus altos e baixos, sempre nos oferece a chance de recomeçar, de renovar a fé e de enxergar beleza, mesmo nas dores, não é mesmo? É um convite constante ao amor e ao otimismo. E é nessa sintonia de afeto que a gente segue, sempre juntas. Daqui a pouquinho, na nossa próxima parte, eu trago mais emoção com o quadro Minha História, onde cada relato é um pedacinho da vida que se conecta com a gente. Mas antes, um rapidíssimo intervalo, pra gente respirar um pouco e já eu volto pra te fazer companhia. Fica comigo, te espero por aqui. Um abraço apertado pra você, onde quer que

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3: 2:30.
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7: Boa noite, queridos amigos do Songs by Night. Que bom ter você de volta aqui no seu refúgio radiofônico, nessa nossa jornada de afeto e conexão. É sempre um prazer imenso sentir a sua companhia, saber que estamos juntos construindo momentos. E nesta, que é a nossa 11ª parte do programa, eu quero te contar que daqui a pouquinho, mas é bem rapidinho mesmo, tem uma história romântica que preparei com todo carinho para nós. É daquelas que aquecem o coração, sabe? Por isso, não saia daí, não se desconecte. A gente se trata como alguém único aqui. E eu faço questão da

sua presença. Agora, para embalar essa nossa noite, para nos levar em um voo sereno e cheio de emoção, vem com Christopher Cross e a atemporal Sailing. Sinta cada nota. Deixe a música abraçar sua alma.

noite, meus queridos amigos da alma. Que bom ter você aqui, pertinho, nessa nossa 11ª parte do Sons by Night. Eu sou Jorge Ventura e é sempre uma alegria imensa poder compartilhar esses momentos de serenidade e afeto com cada um de vocês. Sabe, eu recebi uma mensagem linda aqui pelo WhatsApp de uma ouvinte que chamaremos de Laura. Ela me contou que estava arrumando umas caixas antigas e encontrou uma carta, amarelada pelo tempo, que ela havia escrito para o primeiro grande amor da vida dela. Não era uma carta que chegou a ser enviada, mas um desabafo sincero, cheio de planos e sonhos que, no fim, não se concretizaram. E ela dizia na mensagem: Jorge, a gente sonha tanto, planeja tanto, e a vida às vezes segue outros caminhos. Mas reler aquela carta com a inocência e a paixão daquela época me fez ver que o amor, mesmo quando não fica, deixa um rastro de beleza. Aqueles sentimentos me moldaram, me ensinaram a amar de novo, de um jeito mais maduro. Que reflexão bonita, não é? O amor tem essa capacidade de nos transformar, de nos mostrar a força que existe dentro da gente, mesmo quando a dor da despedida parece grande demais. Cada pessoa que passa pela nossa vida, cada sentimento que a gente cultiva, é um pedacinho de nós mesmos que floresce. E é assim, com essa gratidão pelos amores que nos constroem e nos ensinam a seguir em frente, que a gente continua a nossa jornada aqui, nesse oásis noturno. Deixe seu coração se abrir para a canção que chega agora e para as emoções que ela traz.

0: noite, minha gente querida. Que alegria ter você aqui, pertinho, nessa nossa jornada de afeto, aqui no Sons by Night. Como é bom dividir esse espaço de paz, de reflexão e de muita emoção. A gente vai tecendo juntos essa colcha de carinho, com histórias que tocam, mensagens que acalmam e melodias que abraçam a alma. Nesta nossa 11ª parte do programa, eu sinto a sua energia, sinto a sua presença e isso me alimenta, me inspira. É um privilégio, sabe, poder ser esse seu amigo da noite, seu confidente, seu porto seguro. A vida, às vezes, nos pede um respiro, um momento para a gente se reencontrar. E é exatamente isso que a gente busca construir aqui. Agora, meu coração, a gente vai fazer uma pequena pausa, um instante só para você relaxar, tomar um fôlego, mas não se afasta não, tá? Fica comigo, que já já a gente volta com mais canções que curam, mais palavras que confortam e mais afeto para aquecer o seu coração. Eu te espero logo depois do nosso breve intervalo. Volto já pra gente seguir nossa conversa.
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3: 2:50.
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Boa noite, meu querido ouvinte, minha querida ouvinte. Estamos de volta ao Songs by Night. E que bom ter você aqui comigo nessa nossa jornada de afeto que construímos juntos. É sempre um privilégio, sabe, compartilhar esses momentos, essas canções que abraçam a alma e trazem um aconchego tão especial para o coração. E veja só,

quase sem a gente perceber, chegamos à nossa 12ª parte. A parte que, devagarinho, nos prepara para a despedida, mas que ainda guarda uma melodia linda, um recado de otimismo e amor para você. Quero que você sinta cada nota, cada palavra, porque é para você, com todo o meu carinho, que a gente faz os Songs by Night. Fique pertinho, porque agora, para aquecer a alma, chega Gary Valenciano com um clássico que diz tudo, direto ao seu coração. I Will Be Here. Sinta a emoção.

noite, queridos amigos e amigas que me acompanham aqui no Sons by Night. Que alegria imensa ter vocês comigo nesta jornada de afeto, já por 4 horas. 4 horas de pura emoção, de histórias que se entrelaçam com as canções e de corações que se encontram na melodia. Espero de verdade que cada acorde, cada palavra esteja tocando a sua alma, como um abraço apertado em meio à noite. Nesta nossa 12ª parte do programa, eu quero compartilhar uma memória especial, uma história de amor que me foi contada há algum tempo e que sempre me faz pensar na beleza dos encontros. Era um casal. Ela costumava ir a uma floricultura diferente, buscando uma única rosa. Ele, o florista, sempre a recebia com um sorriso. Um dia ele perguntou: "Por que sempre uma única rosa, moça?" Ela, com um olhar distante, respondeu: "É para o meu amor." Ele dizia que o nosso amor é como a primeira rosa que floresce na primavera, única e cheia de promessas. Ele nunca a viu com o tal amor, e ela nunca mencionava mais nada. Até que um dia, ela não apareceu. Os dias viraram semanas. Ele sentiu falta daquele sorriso, daquela história incompleta. Quando ela finalmente voltou, os olhos dela estavam marejados, mas no rosto, um sorriso sereno. Ele perguntou onde ela esteve. "Eu estava me despedindo do meu amor", ela disse. Ele se foi, mas antes de partir me pediu para continuar levando a rosa e que eu dissesse ao florista para me dar a mais bela de todas, porque a vida continua. E ali, naquele silêncio da floricultura, o florista entendeu tudo. Não era o amor que partiu que ela buscava, mas a continuidade de uma promessa, de uma vida que segue, mesmo com a dor. E ele, dali em diante, sempre reservava a rosa mais linda para ela, não por obrigação, mas por um respeito profundo àquele amor que persistia além da partida. É assim, não é? O amor se manifesta de tantas formas, na presença e na saudade, na alegria e na superação. E a fé nos mostra que há um propósito maior em cada encontro, em cada despedida, em cada rosa que floresce. Que Deus abençoe cada coração que pulsa com a esperança de um novo amanhecer, com a certeza de que o amor verdadeiro nunca se esvai. E por falar em emoção que perdura, vamos para a próxima canção, uma melodia que é puro abraço, que conforta e inspira. Fica comigo, que o Sons by Night continua, suave e acolhedor, só pra você.

noite, meu querido ouvinte, minha querida ouvinte. Chegamos juntos ao fim de mais uma jornada aqui no Songs by Night, nesta que foi a nossa 12ª e última parte do programa. Ah, como passa rápido quando a gente se conecta, não é mesmo? Eu sou Jorge Ventura, e é sempre uma honra imensa ter a sua companhia, a sua escuta, a sua alma pertinho da minha. Cada história que compartilhamos, cada sentimento que ecoou por aqui, cada melodia que abraçou o coração, tudo isso constrói esse refúgio, esse oásis de serenidade que a gente tanto preza. É aqui que a gente encontra um espaço para respirar, para sentir, para celebrar a vida e o amor em todas as suas formas. Eu sempre digo, você que está aí me ouvindo é único. E essa conexão que criamos é um verdadeiro presente. Que a paz e a ternura que buscamos e encontramos juntos nesta noite permaneçam com você. Que a beleza da vida, mesmo nas suas dores e desafios, possa ser enxergada com mais carinho, com mais esperança. Lembre-se que o amor, a fé e o otimismo são faróis que iluminam os nossos caminhos, sempre. Meu amigo, minha amiga, obrigado por abrir seu coração e sua noite para os Songs by Night. Por hoje, a gente se despede, mas é só um até logo. Eu volto em breve, com mais canções que tocam a alma, mais histórias que nos unem e a mesma vontade de acolher você, pertinho de mim. Fique bem, descanse e leve contigo a certeza de que nunca estamos sozinhos. Um abraço apertado do seu amigo Jorge Ventura. E até

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2: 3:17.
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2: 13h21.
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0: certa.
1: Cultural. 3:40.
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4: 4:22.
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1: 4:41.
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3: 5 horas e 1 minuto.
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0: André Andrade, vocês são demais. Somos fã de vocês.
1: Obrigado, obrigado Gini Geno. E obrigado a essa galera.
0: Batem palmas pro André e Andrade. Tchau. Vocês estão uma dupla bacana. Leva um beijo pra Goiânia.
1: Valeu, tchau.
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2: Em uma mesa de um bar eu vi dois homens conversando. Eu pedi uma cerveja e fui me aproximando. O que eles comentavam eu fui me interessando. Aí eles pedi licença pra eu ficar escutando. Logo um deles respondeu, pode ficar à vontade. O que estamos comentando é de um caipira na cidade. Acostumado com sossego no seu modesto abrigo. Se você tá interessado a saber, eu vou te contar, meu amigo.

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0: certa.
1: Cultural. 5:42.
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4: 6 horas.
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2: 6:21.
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1: 6:41.
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2: 71.
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3: apoio
2: certa.
3: Cultural. 7:40.
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tem nos sustentado e essa alegria toda que a gente tem no coração. Se não tiver Jesus Cristo, não adianta nada. Vamos louvar ao Senhor com a gente, mais ou menos assim.

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5: Água Boa,
4: Mato Grosso.
5: Brasil. 7:59.
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6: 82.

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2: 8:21.
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12: Olá, pessoal, vamos começar mais um Rádio Educar. Muito prazer em estar com vocês. Hoje é quinta-feira. Bom estar com você. Bom fim de semana para você, onde você estiver. Sou José Araújo e hoje vamos aprender sobre empreendedorismo digital.
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12: Pessoal, o empreendedorismo digital refere-se ao processo de iniciar e operar um negócio online. Isso envolve identificar uma oportunidade de negócio na internet e então construir uma empresa em torno dela. Esse novo tipo de empreendedorismo tem crescido rapidamente nos últimos anos. Isso se deve principalmente a alguns fatores: queda nos custos em iniciar um negócio online, ferramentas e serviços digitais estão mais acessíveis, permitindo que empreendedores comecem com pouco investimento inicial, maior alcance na internet, mais pessoas online significam mais potenciais clientes para os negócios digitais, novos modelos de negócio. As tecnologias digitais possibilitaram modelos inovadores como marketplaces, né, SaaS e também e-commerce. Dê

0: Democratização da informação. É mais fácil para qualquer pessoa obter conhecimento sobre como iniciar um negócio digital. Daqui a pouco eu trago mais um bloco do Educar.
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2: 8:26.

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1: É tudo sobre ele, tudo para ele. João Gomes, que satisfação, meu irmão. Só pra agradecer mais, refletir mais, conversar com o pai, dono de todo

0: 8h41.
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7: De volta com mais um bloco do Educar. Quais os modelos de negócios digitais?
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7: Bom, o dropshipping funciona com o empreendedor atuando como um intermediário entre o fornecedor e o cliente final. Ele vende o produto, porém o envio é feito diretamente da fábrica ou do fornecedor para o cliente, sem a necessidade de estoque próprio. No modelo de afiliados, o empreendedor promove produtos ou serviços de outras empresas e ganha uma comissão sobre as vendas geradas. É uma forma eficiente de monetizar tráfego e audiência sem precisar se preocupar com logística ou atendimento. Os cursos online estão entre os negócios digitais mais lucrativos atualmente. O empreendedor vende cursos pré-gravados ou ao vivo sobre temas variados. A venda de infoprodutos digitais tem custo zero de produção e possibilidade de uma escala global. Daqui a pouco eu trago mais um bloco do Educar.
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2: 97.
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1: 9:11.
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0: É isso aí, Liberdade FM. Estamos iniciando mais um programa, mais um momento cultural neste domingão, dia 6 de setembro de 2026. É véspera de feriado, né? Coisa boa, só alegria, diversão. Mais um dia aí de tranquilidade, uma semana começando aí abençoada por Deus. Agradecendo ao patrão velho pela semana que se passou e já pedindo aí que essa semana que se inicia, né? Já começa bem com o feriado, né? Faça assim uma semana aí também de muitas coisas boas. Pedindo aí a que Deus abençoe as famílias, proteja o pessoal aí que tá viajando, né? Que tá no trânsito aí, pegando as BRs do nosso Brasil, né? Que possam ir e voltar em segurança, né? Sempre nessa proteção dessa força superior que nosso bom e poderoso Deus tem. Agradecendo aí mais um dia, agradecendo aí nossa amizade, agradecendo a nossa sintonia, estendendo esse alô especial aí a todos os ouvintes aqui da cidade Coração do Brasil, especial aí também ao comércio local, né? Os mercados, os postos de gasolina, as farmácias, os hotéis, também os feirantes ali na feira municipal, a você aí que tá trabalhando hoje, né? Aproveitando aí o domingão para tirar um extra ou porque, né? Tem já na carteira ali, né? De dia de trabalho, né? Você que tá indo ou tá voltando da igreja também, juntando aí nesse louvor ao nosso bom e poderoso Deus. E também já estendendo um alô especial aos pioneiros aí da cidade Coração do Brasil, esses povos aí, povos que vieram aí do sul do Brasil e de tantas outras regiões aqui do nosso país, para aqui nesse lugarzinho especial aqui no cantinho do Mato Grosso, transformar no meio do cerrado essa tão bela cidade, a cidade de Água Boa, a cidade Coração do Brasil, que acolhe todas as culturas e todos, né, os pessoas, os povos. Mas hoje, domingão, um domingo especial, um momento especial que a gente recorda aí a tradição sul-brasileira, né? Lembrando aí os pioneiros que vieram também do sul do Brasil, trazendo aí de mala e cuia, né, a tradição, a cultura e a música, né? E aqui trazendo, né, hoje a música gauchesca, as bandinhas italianas, músicas italianas e alemãs, aí para dar essa diversão especial, né? Recordar essa tradição que é a alegria aqui também da cidade de Água Boa. É isso aí, então um alô também aos ouvintes nossos aí no interior da nossa cidade também, né? Nos sítios, chacras, fazendas e assentamentos. Um alô especial aí nos municípios vizinhos aqui do nosso Vale do Araguaia. E a você, amigo ouvinte, que acompanha a nossa programação aí em todos os estados do Brasil através da internet, né? Você aí que tem um parente, que tu quer divulgar aí essa programação, essa rádio especial aqui, que é a rádio pioneira, a rádio preferida aí da cidade de Água Boa, divulga aí, ó, pra ele entrar no site da Rádio Liberdade. Também temos os aplicativos, o site aqui já passando, né, o www.liberdadeab.com. Os sites aí também, através dos aplicativos, a gente pode estar mandando o nome aí através dos grupos aqui da Rádio Liberdade, né? Lembrando aí que o site da Rádio Liberdade também disponível aí para você entrar, acompanhar os noticiários aí do que está acontecendo e do que aconteceu aí na cidade de Água Boa, em toda a região aqui, nas últimas 24 horas, né? Nesse final de semana. Aqui sempre o jornalismo com credibilidade e, né, que atendendo aí as necessidades de divulgação aí da cidade de Água Boa e região. Então, aqui é a rádio completa do povo, é a rádio pioneira e aquela que em qualquer evento, em qualquer encontro público, a rádio está presente, né? Mostrando aí a sua força que ela tem aqui dentro da cidade de Água Boa. Aproveitando aqui também cumprimentar os colegas aqui da rádio, né? Da programação aí do dia de semana, na pessoa do Celso Blemo, diretor da rádio, e o Coração Sertanejo, Junei Macari, também os demais colegas aí da recepção, do esporte, estendendo esse alô especial também a todos os associados aqui da Rádio Liberdade. Isso aí, um abraço especial. E vamos lá, né? Começando nosso momento cultural, vamos estar aí junto e reunido até o meio-dia. Trazendo aí o melhor da música gauchesca, das bandinhas, as músicas italianas e alemã, trazendo aí coisa boa, trazendo diversão. É isso aí. E vamos lá, né? Vamos seguindo o baile, porque tá na liberdade, tá bom demais. Anca tutti italiani, buongiorno, grazie per ascoltare il nostro programma, talastoite, cumon, cutson da fai. E de modo especial, antes de tocar e já entrar nas músicas, né? 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E é isso aí, para começar abençoado o nosso programa, vamos trazendo aí uma musiquinha em alemão, é, que a gente conhece ela em português, no ritmo sertanejo, um padre fez sucesso cantando ela, né, O Que Eu Sou Sem Jesus, né, O Que Eu Sou Sem Você, aí virou O Que Eu Sou Sem Jesus, e trazendo agora a banda Fritz 4 cantando ela em Deutsch, é, cantando em alemão. Was bin ich ohne Jesus? É, was bin ich ohne Jesus? É isso aí, vamos lá então. Agora 9:19, tá na liberdade, tá bom demais e vamos lá, seguindo o baile.
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recebendo aí as bênçãos, né? O que que eu sou sem Jesus? Acontece muitas vezes que o povo ainda prefere ficar no quebra-pau, né? Chegando aí os garotos do Fandango, apanhando dela. Mas que barbaridade, olha só.

0: É isso aí, acompanhamos aí uma italiana, Cecilia Valamerica. É isso aí, música italiana aí cantada, né, por grupo Ragazzi. Também aí agora uma em alemão, né, com a música aí do Diemaya Hoffner, cantando aí No Cross Alt Everest, né, música bonita essa também. Ah, vamos aí, já voltamos com mais músicas, não sai da programação porque tá na liberdade. Tá bom demais!
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2: Hora certa, na cidade que mais cresce no Vale do Araguaia. 9.

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Garotas, Valdir e Carlos Magrão chegando aí com Roda de Chimarrão, música bonita. Onde a música gaúcha encontra morada no coração é aqui na Liberdade, mas bate a voz da querência, o som da tradição e de bombacha e chapéu, coração aberto para a tradição, com a música da Roda de Chimarrão, dos Valdir e Carlos Magrão. Alô, alô, gauchada amigo, um forte quebra-costela. Vamos aí puxando o sinuelo e seguindo, né? Deixa a porteira aberta que o Rio Grande tá entrando na tua casa, tchê.

É isso aí, Laura Pausini, trazendo essa música bonita, Esperança, que todos nós tenhamos aí esperança também, né? Quel Mausolino di Fiore, também vai vir aí na sequência a banda Chopão, né? Com os grandes sucessos aí, trazendo o melhor aí da música gauchesca, música alemã aí, recordando aí as bandinhas aí do nosso Brasil e por que não dizer as que mais rodam aqui na nossa cidade também, né? Então aí trazendo aí a banda Chopão aí com esse melhor aí das músicas de bandinhas, é isso aí, os grandes sucessos que essa banda traz aí, e a banda Chopão que já teve aqui na cidade de Água Boa também, né? Então trazendo essa música muito boa aí para o povo dançar. Você que tá em casa, aproveita, garra aí a tua companheira, teu parceiro aí, ó, vamos dançar aí, porque tá chegando as bandinhas, e as bandinhas são animadas, né? Então vamos lá, seguindo aí com a banda

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1: 9:52.
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isso aí, chegando mais músicas. É, tamo de volta aí com o nosso bloco, chegando aí, alô gauchada amiga, ali sintonizada aí conosco na nossa programação, no compasso da cordiona e no balanço do vaneirão, começa aí a nossa programação, já chegando aí também o bloco mais bagual do programa, aquele que valoriza nossas raízes, as raízes gauchescas, que são vivas e presentes na cidade, coração do Brasil. É, então é isso aí, ajeite-se no pelego e aumente o volume, porque agora tá chegando o camperismo em volta do fogão, na sequência, em ritmo alemão, né, Talas Toit, Kumoin, Kutsonda, faz, Alas Kultweis, é isso aí, banda passarela. Ah, tocando aí a madeira.

Pandinha, enfermeira, e também aí, no final vai vir mais uma em alemão aí, ó, com o, aqui a banda Chopão, né? A banda Chopão com aí uma seleção de músicas da Festa no Vale, seleções aí de músicas alemãs, é isso aí, também o Adelarzinho aí cantando a música, né? Italian della Colonia, é, Anca Tutti Italian, grande número aí na nostra città, Siviato della Colonia, então Anca Tutti com esta canzone Italian della Colonia, ecco, vamos lá então, seguindo aí nossa programação, porque tá na liberdade, tá bom demais e vamos lá!

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1: Hora certa. 10:07.
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1: 10:07.
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É isso aí, é o som do Vecchio Trivelin, encerrando aí esse bloco. Mandando um alô aí, pessoal aí que tá ligadinho conosco, né? Acompanhamos aí a banda Chopin aí, a seleção de músicas alemãs, né? Festa no Vale. Também aí o Teixeirinha cantando a música do Mipri, né? Todo mundo já conhece a música do Mipri, perguntaram se eu sou gaúcho, né? É isso aí, o gaúcho de Passo Fundo e o Vecchio Trivelin, essa canção italiana animada. É isso aí, mandando alô, pessoal que tá aí na sintonia conosco, nosso amigo Cláudio Becker. Bom dia, Cláudio. Bom dia, Jacira. Obrigado aí pela participação. Um ótimo domingo. Também, quem mais? Aqui nosso amigo Seu Silvestre, né? O Seu Cipreste. Tá aí, ó. Bom dia. Tamo aí acompanhando. Coisa boa. Abraço aí. Obrigado pela participação. Vamos ver quem mais aí na sintonia. Nosso amigo Dilo Ginovai lá no Querência, né? Bom dia, Dilo. Gasparina. Um ótimo domingo. Quem mais aí? Nosso amigo Rubi Silveira. Bom dia, Seu Rubi. Bom dia, Dona Hilda. Abraço aí toda a família Silveira aí. É, acompanhando a gente lá, né? Em Rondônia. Um abraço especial aí. Ah, vamos ver quem mais aqui participando conosco. Nosso amigo Parode. Fala, Parode. Lá em Santa Catarina, né? Acompanhando a programação. Tá encasacado, né? Vai se esquentar um pouco na ação do churrasco, né? Porque diz que tá de renguear Cusco ali, né? Mas que barbaridade. Abraço aí para o professor Adeli também. Já vamos mandar uma boa aí, viu? Obrigado aí pela participação. Falando em Santa Catarina também, nosso amigo Guilherme Câncer acompanhando a programação por lá também. Tá lá em Pinhalzinho, visitando pai e mãe. Coisa boa. Mandou ali, ó. Pensa num frio, sentado ali no sol, né? Tá lá lagarteando. Tá comendo bergamota também, né? Que nem a tradição, né? Lagartear no sol, tomando chimarrão e comendo bergamota, né? É isso aí. Pediu aí, ó, manda uma música aí pro meu pai, seu João Canse. Beleza. Já estamos aqui com um bloco aqui na sequência, após aqui as propagandas aqui, tá? E já vamos rodar aí, porque tá chegando agora o bloco mais bagual do programa, né? O bloco das músicas gauchescas. Então isso aí, valeu aí, Guilherme, Nuzane, abraço especial aí, né? A família Canse, especial aí, mandou aqui o nome do pai, seu João, né? Ele tá lá com o pai e a mãe, né? Em Pinhalzinho, curtindo o frio por lá, né? Ah, quem mais aí participando conosco? Nosso amigo Mauri Fetter. Bom dia, Mauri. Bom dia, Isolde. Um abraço aí, família Kemp, família Fetter, na sintonia aí conosco. Também nosso amigo Vilmar do Som. Fala, Vilmar, tudo certo? Um abraço especial aí. Obrigado aí pela sintonia do nosso momento cultural, né? O Vilmarzão aí sempre, todo domingo aí, ó, estando com os compromissos, dá um jeitinho de acompanhar também nossa programação, né? Valeu aí! Também quem mais aí? Nosso amigo Neto Cabeleireiro. Fala, Neto, como é que tá? Ele tá ali, ó, tá ouvindo aqui, tô na escuta, ouvindo as mais bagual. Toca aí uma gauchesco, bandinha, tanto faz. Beleza! Tá chegando aí o bloco das músicas gauchescas aí, ó, já vem música boa, viu? Valeu aí pela participação. Vamos ver quem mais. Um alô pro nosso amigo professor Edilson, né? Tá lá mandando aí aquele abraço, né? Valeu aí, professor. Abraço especial aí, professor Edilson, professora Sandra. Abraço aí, família Zago. Também um alô aí pra nossa amiga Dona Neuza 11, né? Bom dia, Dona Neuza. Tá aí sintonizada aí. Também seu Osmar, né? Um alô especial aí, família 11. Família Kintzel, acompanhando nossa programação. Quem mais aí? Nosso amigo Pinóquio, né? Fala, Pinóquio! Alô e toda a família aí na sintonia. Pinóquio e Azélia, abraço especial. Quem mais aí? Nosso amigo Chiru do Mato Grosso, grande Chiru, tá aí acompanhando nossa programação. Daqui a pouco vamos rodar a tua música, tá bom, Chiru? Valeu aí pela sintonia. Um ótimo domingo aí, já aproveitando, mandando alô e também toda a família Fraport aí na sintonia também. Ah, nosso amigo Eldor Jaskowski, bom dia, Eldo, um abraço aí também, Dona Elenir, Eliezer, família Jaskowski aí, acompanhando nosso momento cultural, né, um ótimo domingo. Mandando alô aqui também meus tios e padrinhos, né, tia Lúcia e tio Bruno, tô aí na sintonia, já aproveitando, estendendo alô aí também toda a minha família, né, família Peters aí na sintonia, pra minha mãe Gelsi também, tia Silene e o tio Livino, que sempre acompanham aí, estendendo alô aos primos, irmãos, cunhados, né, sobrinhos, então, enfim, um abraço especial a todos aí
a Sara e a Esther aí junto com o Bruno e tia Lúcia, também a Kelly, né? Um ótimo domingo. É isso aí, vamos lá então. Vamos aí seguindo o baile, então vamos ver quem mais aqui. É um alô pro tio Neco também, olha, ia esquecer já o tio Neco aqui na sintonia também. Já mandou a foto do chimarrão, né? Pra fazer a nossa roda de chimarrão via rádio. Você aí que tá mateando aí do outro lado aí, vamos tomar nosso chimarrão junto aqui na nossa roda de chimarrão via rádio, né? Cuia roncou, tá na hora de encher de novo, né? E eu com meu chimarrão aqui no estúdio, por detrás do rádio, que nem diz o outro, né? Então é isso aí, fazendo o nosso mate via rádio aí, né? Vamos ver quem mais aí, um alô especial também. Dona Leonora aí na sintonia, né? Bom dia, Dona Leonora. Ouvinte fiel aí também da Rádio Liberdade. Quem mais aí? Um alô aí, pessoal da Associação dos Aposentados, Pensionistas e Idosos de Água Boa, né? A APIAB. Aí na pessoa, né? Já mandei um alô, seu Silvestre, né? Mas na pessoa, seu Silvestre, cumprimentando aí todos os associados aí da Associação dos Pensionistas, Aposentados, Pensionistas e Idosos de Água Boa, né? Também um alô também a Dona Lore Schubert, também Dona Lorena Mil, enfim, todo o pessoal aí que faz parte ali, a nossa amiga Maria Becker também, né? É isso aí. Quem mais aí? Eu acho que mandemos um alô pra todo mundo. Alô pra nossa amiga Marli Friis também aí participando conosco, né? Bom dia, Marli! Abraço aí especial também a toda a família Friis aí na sintonia conosco, né? Coisa boa. Vamos lá então, vamos seguindo aí. Agora vem nosso bloco comercial e já na sequência chegando aí o bloco aí das músicas gauchescas, o bloco mais bagual do programa. Agora 10:27, tá na Liberdade?

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4: Hora certa, na cidade que mais cresce no Vale do Araguaia.
5: 10h28.

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7: 10h31.

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4: É isso aí, chegando o bloco mais bagual do programa, chegando aí o bloco das músicas gauchescas, abrindo aí com José Mendes, com Madre Chica, na sequência aí vindo também Baitaca, Fazenda da Viúva, Os Serranos com a Bailanta do Tibúrcio, também Clóvis Mendes com a música Veterano e Edu Silva, encerrando aí com a música da Linda Campeira. Olha só, seleção de música boas. Não, encerrando não, porque ainda vem Mano Lima. É, Mano Lima cantando aí, ó, bebendo canha e tomando gaita. E tocando gaita, olha, tomando não, não tem como tomar gaita, né? Só se roubar, né? Mas é bebendo canha e tocando gaita na voz do Mano Lima. Músicas boas aí. Vamos aí, seguindo. Chegando aí com Madre Chica.

É isso aí, chegando a música veterana aí, mandar um alô aí, nossa amiga Maria de Fátima aí participando aí conosco, né? Pediu uma música gauchesca, vamos mandar então essa aí que já tá na sequência, viu? Obrigado aí pela participação, Maria, Luiz, abraço especial.

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É isso aí, tamo de volta! Agora chegando aí com o Xiru do Mato Grosso. É, com a música aí, Chimariando no Meu Sítio. Música bonita é essa, música aí do nosso amigo Xiru do Mato Grosso. Alô aí pra professora Clarinda na sintonia. Clarinda, o Guti, abraço especial. Um ótimo domingo. Valeu aí ali pela participação. Já mandando alô aí também pra nossa amiga Dorli Riboli, né? A Dorli, o João, toda a família Riboli aí na sintonia conosco. Mandar alô hoje aí pra família Bissolotti na sintonia, também alô família Scherer, alô aí pro nosso amigo Vicente, Maria Volpe também na sintonia aí, abraço especial ali também pessoal da Rota do Leite, ali o sítio ali, a chacrinha da vovó e do vovô ali, né, do Maria José de Zoarte, também aí pessoal na sintonia, abraço especial. Alô também aí nosso amigo Dona Ina, seus Vino Dunk, alô família Dunk na sintonia aí conosco, alô família Vendling na, acompanhando a programação, nosso amigo Paulo, quem mais, alô e família Saib na sintonia, né, seu Lúcio Saib também, a nossa amiga Nice, abraço especial e toda a família Saib acompanhando aí nosso momento cultural. Alô aí também família Weber, família Pessini, alô família Baldo, quem mais aí, também família Apio, né? Nosso amigo Hildo, na sintonia aí, Arenildo, abraço aí, família Apio, pessoal ali também do chocolate, né? Coisa boa, abraço especial aí. Também um alô especial à família Magione, especial hoje, né? Como tá sendo, será comemorado hoje os 80 anos aí do nosso amigo Lírio Magione, né? Então aqui em nome da Rádio Liberdade, mandar os parabéns aí nosso amigo Lírio Magione aí, veterano aí da cidade aí, Colorado, né? Daqui a pouco vamos mandar uma homenagem aí pros colorados aí da cidade de Água Boa. É isso aí. Também já aproveitar e mandar um alô aí falando em aniversário, né? Nossa amiga Roseli aí participando conosco, né? Alô Roseli, também o Beno. E mandar os parabéns aí pro nosso amigo Beno, né? O diácono Beno Kerkhoven, lá do interior aí, na sintonia conosco, lá do PA, né? Tá lá o pessoal aí da Gleba Martins na sintonia. E aproveitar e mandar as felicitações aí do aniversário aí do nosso amigo Beno Kerkhoven aí na sintonia aí conosco, né? Então, parabéns, nome aqui da Rádio Liberdade e também da família, né? Desejar que essa data seja muito feliz. É isso aí. Vamos lá, vamos seguindo. Então aí, também mandar alô aí família Liu na sintonia, também família Cassol, alô aí a família Zandoná na sintonia, mandar em especial aí o pessoal ali da Zandoná Contabilidade, né? A Inês, a Luísa aí, um abraço especial. A família Lorenzon também na sintonia, quem mais aí? Alô pra família Mila na sintonia, alô família Mila, o Rafaele também, quem mais aí, família Wagner, os Moser também sintonizados aí, um abraço especial família Moser, família Faoro, né, nosso amigo Albino também, ó, toda a família Faoro aí na sintonia. Então vamos aí, vamos seguindo o baile aí, então vindo aí Xiru do Mato Grosso, chimariando no meu sítio, aí você amigo que tá tomando chimarrão aí do outro lado do rádio, né? Estamos aqui na rádio aqui, também mateando aqui nos estúdios e fazendo aí a nossa roda de

Marrão via rádio, né? Coisa boa e coisa feliz aí, e não tem coisa melhor que um chimarrão, né? Dá pra aproveitar até a piada dos alemão, né? Que é melhor que um prama, né? É dois prama, da mesma forma é o chimarrão, né? É, mas já do chimarrão é uma térmica, duas térmicas, né? É isso aí. Mas vamos lá, vamos aí seguindo aí. Um alô aí pra quem? Nossa amiga Dona Anitta participando aí conosco. Bom dia, Dona Anitta. Um abraço especial na sintonia, aí eu abraço o pessoal daí do Guarujá, né? Que já terminou a missa, já estão em casa sintonizado com a gente, participando aí da programação, né? Um abraço especial. É isso aí, vamos lá com o Chiru, né? Chimariando no meu sítio, e o musical Monte Azul na sequência. Só você me faz feliz, mas que barbaridade. Então vamos lá, seguindo o baile 10:59.

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3: 11:06.
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Estamos de volta! Agora chegando no bloco das músicas italianas. Anca tudo italiano, grazie per ascoltare il nosso programa, né? Seguindo aí o melhor das canções italianas aí. Vamos lá, seguindo aí essa música bonita e seleções das canções italianas.

É isso aí, ao som dos Jotti aí cantando, sei lá, TVDC, né? La Tarantela. Acompanhamos aí também Nella Mescola Gira Tutto il Mondo, La Bella Muricella. Agora na sequência, vindo aí os amigos da Massolin cantando Um Litro de Vino. É. E a sequência aí das canções italianas, músicas bonitas. Anca tutti italiani, buongiorno.

0: Amor de Cavalo.
1: É isso aí, com esta canção aí, Selafatin Larindilará, né? Encerramos aí esse bloco aí das músicas italianas. Acompanhamos aí também Nitro Divino com La Masolina de Fiore, Se Te La Vedesse na Tarantella. Também a mescola Gira Tutto il Mondo e La Bella Muricella. Agora encerrando aí o bloco das canções italianas. Já já voltamos com mais. Não saia da programação porque tá na liberdade. Tá bom demais.
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2: 11:23.
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0: o bloco mais animado aí do programa, chegando o bloco das bandinhas, é isso aí, só alegria, abrindo aí já com os atuais, os reis do baile, né, a banda mais apaixonada, chegando com a música Algodão Doce, banda Tempos, Como um Anjo, essa fazia muito tempo que nós não rodava, né. É, temos que tirar algumas coisas ali, né? Tirar a poeira, né? Pra tocar elas de novo. A banda Alvorecer, com os bailes de chope. Flávio Dalcin, banda Ouro, Voo de Caminhão. E o musical Calmon, né? Trazendo aí música boa aí. E o seu pause, a banda musical Calmon. Férias na Praia. É, sequência de músicas boas e animadas. Vamos lá então, vamos seguindo o baile, porque tá na liberdade, tá bom demais. Agora o bloco mais animado do programa.
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É isso aí, a última aí do Bloco das Bandinhas, musical Calmon, Férias na Praia. Acompanhamos aí também Flávio Dalcin, Banda Ouro, Voo de Caminhão, Banda Alvorecer, Baile de Chope, também aí a Banda Tempos, Como Anjos Atuais, Algodão Doce. Alô, alô, pessoal aí das bandinhas, é, só animação aqui no Momento Cultural, levando aí essas músicas boas e animação e diversão nas manhãs de domingo para a sua casa. É, no seu trabalho, no seu descanso, no seu lazer, é, sozinho, com amigos, em família. A diversão e a música boa é garantida e aqui na Liberdade FM, no nosso Momento Cultural. E segue o baile!

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0: Olha aí, gurizada, assistindo o Grenal. 3-1 pro Grêmio. Mas tudo isso só me faz eu me lembrar de uma coisa.
1: Não tô aqui pra provocar briga nenhuma, nem pra provocar ninguém. Tá certo? Moranguinho!
2: Então, como pedido, era pra mandar então a valsa dos 15 anos, né?

0: baita Grenal, né? Homenagem aí ao Colorado, né? Aos 15 anos aí sem título, né? É, brincadeiras à parte, né? Mas o negócio tá feio, bicho.
1: 11:48.

chegando Porca Véia com músicas lembranças, é, mandar um alô aí pra nossa amiga Rejane, Valdir Becker também na sintonia conosco, né? Um alô especial aí, obrigado pela audiência, um alô aí pessoal aí que acompanha a gente aí todos os domingão aí, um alô aí também ao Lotária Raimunda Teobald na sintonia, também quem mais aí, o Milton da Areia, Jacinta, né? Estão participando aí, já vou rodar teu pedido, tá, Jacinta? Obrigado aí pela participação. Também um alô aí, Noeli Adelar Miller, na sintonia aí também conosco. Quem mais ali, seu Donaldilo, seu Nilvo Lages, também o seu Plínio, a Dona Ilete Chimanco, né? Alô, família Chimanco na sintonia. Quem mais aí, nossa amiga Rita Trintim, o nosso amigo...

Quem mais aqui? O seu Silvino, né? Nosso amigo Silvino Nunes. Também quem mais aí? O professor Carlos e o Janete também na sintonia. Abraço especial. Também o nosso amigo Vilmar Café, Maria de Lourdes. Alô também quem mais aí? O Zé Queiroz, também nosso amigo Zé Catarinense, a dona Ivete na sintonia. Quem mais aí? Vamos, a gente lembra os nomes aí, né? Sua amiga Eliane Almeida também tá aí acompanhando a programação, participando aí. Bom dia, Eliane. Obrigado aí pela participação. Alô aí, nosso amigo Germano Zandoná também, o Bibelô. Quem mais aí? Nosso amigo Brizola do Ferro Velho, sempre aí acompanhando nossa programação também, né? O nosso amigo o Papagaio, né? O Arlindo e a Luísa, família Gunch na sintonia aí, braço especial. Também quem mais aí, vamos ver se nós não esquecemos aí, não, a Neuza e o Barrichello na sintonia também lá no Tropical. Alô, pessoal do Tropical aí na sintonia, né? Família Zimmermann também ligadinho aí. Quem mais aí? Dona Leucádia, de família Hamster na sintonia. Dona Eva, seu Lívio Wagner. Quem mais aí? O Luiz e a Lúcia Schuster. Abraço aí, os Schuster na sintonia aí conosco. É isso aí também. Nosso amigo Antônio, né? Antônio Duarte, a Lúcia Benem também na sintonia. Abraço especial. Vamos lá com o Porca Véia. Lembranças.

É isso aí, chegamos aí, hora dos parabéns, mandar um alô aí aos aniversariantes, ouvintes aí da nossa programação, um alô especial aí, parabéns para nossa amiga Nelly Lindemaia, também para nosso amigo professor Edilson Zago, nossa amiga Neuza Avrela, o Diácono Beno lá do Pia Martins, né? E também nosso amigo Lírio Magione. É isso aí, desejando aí a todos os aniversariantes aí, saúde, paz, alegria, e que se celebre, né, essa data aí do aniversário com muita alegria, muita plenitude e com muitas bênçãos de Deus, né, que Deus abençoe, dê vida longa, vida feliz, em nome aqui da Rádio Liberdade, do nosso momento cultural, prestar essa homenagem, né, os votos aí dos parabéns.

mais aí pra comemorar. Vamos comemorar aí com a banda Chopão e o Barril de Chope. Aproveitar e mandar um alô aí também, meu tio e padrinho Bruno, né? Na sintonia aí, estão lá ligadinho, né? Tio Bruno, tia Lúcia, Sara, aqui a Esther, aqui a Kelly. Um abraço especial e essa animada aí, um Barril de Chope. Meu irmão Thiago, cunhada Marisa, o sobrinho Gabriel e o Juliano, um abraço especial aí também. Nossa amiga Helena Pezzini, bom dia Helena. Quem mais aí? O Milton da Areia, Jacinta, pediu a música do Chiru do Mato Grosso, né? Vou aqui correr pra dar tempo ainda de rodar ela, viu? Obrigado aí pela participação. Quem mais aí? Nosso amigo, cadê? Tá aqui no grupo. Aqui nosso amigo Manuel, né? Manuel Pereira, lá de Miracema do Tocantins, pedindo aí a música, né? Do bicho que vem mijar perto de casa, né? Pra indicar com a cachorrada, né? O fundo da grota. Beleza, meu amigo. Obrigado aí pela participação. Ouvinte lá do Tocantins. E vamos agora, né? Primeiro com o Barril de Chope. E na sequência vamos atendendo aí os pedidos.

programa também é romântico, né? Chegando aí Vanderlei, Rodrigo e banda, trazendo mais uma cachaca. É isso aí, chegando aí, love, meu amor.

Mais um momento cultural, é isso aí, quero agradecer a cada um de vocês, a audiência, a paciência, por estar ligadinho conosco nessa manhã especial de domingo, né? Onde recordamos as tradições sul-brasileiras, especial aí as gauchescas, italianas, alemãs, né? Tudo aí deixando aí nossa manhã de domingo sempre mais especial. Uma alegria muito grande poder estar junto com você, amigo ouvinte, né? Desejando aí que a nossa semana aí seja muito abençoada. Aqui vamos fechando as porteiras da tradição, né? Mas pedindo aí que o patrão velho continue sempre permitindo aí que nós possamos estar com as porteiras da vida, né? As porteiras aí da tradição, as porteiras aí da hospitalidade, das coisas bonitas que trazemos de nossa cultura, né? Para oferecer ao próximo, a quem está à nossa volta, né? E assim, quem sabe, transformar, né? Essa nossa querência aí da estrada da vida aí num lugar melhor de se viver, né? E assim já vamos indo embora, agradecendo também aos nossos apoiadores, né? 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Então, você que também quer dar essa forcinha aí de ajudar nosso programa a permanecer aí no ar, meu amigo ouvinte, e você que tem sua empresa, né, e quer divulgar, a gente faz esse serviço aí de divulgação e vocês também, de toda forma, aí ajudam a manter aí também o nosso programa no ar, viu? Então, se eu tocar o coração de vocês aí, de dessa forcinha aí pra nós, ficamos aí muito agradecidos. Até porque temos um número muito grande de ouvintes, né? Não só na cidade, pega interior aí, nos municípios vizinhos aqui da cidade de Água Boa, né? Aqui do Vale do Araguaia. E de toda forma, assim, divulgando, né? Ganha mais audiência, ganha mais conhecimento aí do seu serviço, da tua empresa, né? Enfim, e se der essa forcinha aí pra nós também, ficamos muito contentes, né? Mas agora é hora de ir embora. Agradecendo mais uma vez ao patrão velho aí por esta manhã, pela semana que se passou. E se assim ele permitir, né? Vamos estar aqui de novo no próximo domingo, das 9 ao meio-dia, trazendo a tradição no nosso momento cultural. Aqui eu vou indo embora. Ricas bênçãos de Deus para cada um de nós. E assim seguimos o baile. Fica um abraço do Christian, deixando aí na sequência Retrato de Deus, música bonita essa, para fecharmos com chave de ouro aí a nossa programação. Aqui fica um abraço do Christian e tchau, tchau!

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5: Meio-dia e 26 minutos.
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5: Meio-dia e 28 minutos.

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1: Meio-dia e 43 minutos.
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2: Água boa, a hora
1: Mato
2: certa.
1: Grosso, Brasil.
2: 1 e 2. 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
2: 1 e 3.

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2: 1:21.
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1: Cultural. 1:40.
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9: 1:43.

Sejam todos bem-vindos ao nosso after. Ei, moçada!

segunda parte a gente se entrega. O eu tá aí, né? Quem se entrega corre um grande risco de... Com certeza.

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3: Duas e três.
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2: 2 e 6.

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1: Eu quero que vocês façam muito barulho pros meus amigos, Hugo e Guilherme!

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3: 12h21.
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3: 12h24.

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1: 12h41.
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0: ainda estamos em Aparecida do Taboado e hoje com uma presença ilustre demais.
1: Vicente Dias, grande compositor de tantas canções pra gente. É um privilégio muito grande ter o senhor aqui. Seja muito bem-vindo aqui na... Essa é uma casa estradeira, né? Mas a gente tá feliz demais de ter o senhor. É um privilégio muito grande. Vamos cantar uma moda?
2: Vamos cantar. E o prazer maior é meu de receber vocês aqui no nosso Taboado e saber que vocês cantam música minha com esse vozeirão que
1: Obrigado.
2: Vocês têm, cantando bonito, bem explicado, né, e que o Brasil vai mostrar para vocês que vocês é merecedor e o sucesso está chegando, se Deus quiser. Deus abençoe.
1: Deus quiser, amém. Vamos lá.

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0: Mato
1: certa.
0: Grosso, Brasil.
2: 3 e 2. 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
2: 13:24.
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2: Cultural. 3:41.
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7: 3:44.

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1: não
0: meu.
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2: Demais. 4 e 2.
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4: 4 e 3.

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3: 4:20.
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2: 4:22.

0: 4:41.
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2: Água Boa, hora
1: Mato
2: certa.
1: Grosso. Brasil.
3: 5:02.
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7: 5 horas e 5 minutos.

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2: 5:22.
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3: 5 horas e 25 minutos.

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2: apoio
1: certa.
2: Cultural. 5 horas e 42 minutos.
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3: 6:01.
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5: Oito e Rádio 20. Nesta hora do Ângelus, queremos rezar juntos. O anjo do Senhor anunciou a Maria e ela concebeu do Espírito Santo. Ave Maria, cheia de graça, Senhor é convosco. Bendita sois vós entre as mulheres e bendito é o fruto do vosso ventre, Jesus. Santa Maria, Mãe de Deus, rogai por nós, pecadores, agora e na hora de nossa morte. Amém. Eis aqui a escrava do Senhor, faça-se em mim segundo a vossa palavra. Ave Maria, cheia de graça, Senhor é convosco. Bendita sois vós entre as mulheres e bendito é o fruto do vosso ventre, Jesus. Santa Maria, Mãe de Deus, rogai por nós, pecadores, agora e na hora de nossa morte. Amém. E o Verbo divino se encarnou e habitou entre nós. Ave Maria, cheia de graça, o Senhor é convosco. Bendita sois vós entre as mulheres e bendito é o fruto do vosso ventre, Jesus. Santa Maria, Mãe de Deus, rogai por nós, pecadores, agora e na hora de nossa morte. Amém. Rogai por nós, Santa Mãe de Deus, para que sejamos dignos das promessas de Cristo. Oremos. Infundi no nosso espírito a vossa graça, ó Pai. Vós que na anunciação do anjo nos revelastes a encarnação do vosso Filho, pela sua paixão e cruz, conduzi-nos à glória da ressurreição. Por Cristo nosso Senhor. Amém. Glória ao Pai, ao Filho e ao Espírito Santo, como era no princípio, agora e sempre. Amém. Evangelho de Jesus Cristo segundo Mateus. Naquele tempo, apresentaram a Jesus um homem mudo que estava possuído pelo demônio. Quando o demônio foi expulso, o mudo começou a falar. As multidões ficaram admiradas e diziam: nunca se viu coisa igual em Israel. Os fariseus, porém, diziam: é pelo chefe dos demônios que ele expulsa os demônios. Jesus percorria todas as cidades

0: povoados, ensinando em suas sinagogas, pregando o evangelho do reino e curando todo tipo de doença e enfermidade. Vendo Jesus as multidões, compadeceu-se delas porque estavam cansadas e abatidas, como ovelhas que não têm pastor. Então disse aos discípulos: a messe é grande, mas os trabalhadores são poucos. Pedi, pois, ao dono da messe que envie trabalhadores para sua colheita. Palavra da salvação. Glória a vós, Senhor. A palavra de Deus nos ensina mais uma vez a confiar no Senhor. Jesus cura o mudo, quer curar a sua mudez, o seu medo de anunciar, seu medo de evangelizar, a sua preguiça de não ir para a igreja ou ensinar seus filhos. E você só precisa dizer: eu creio, Senhor. Porque Jesus diz: a messe é grande, mas os operários são poucos. Quem sabe você seja um operário do Senhor e se coloca a serviço do reino para que a palavra de Deus possa ser transmitida àqueles que ainda não a conhecem. Esta é a missão de todo cristão batizado. Não cruzar os braços, mas arregaçar as mangas e ir em frente. É preciso você fazer a sua parte. Louvado seja nosso Senhor Jesus Cristo. Para sempre seja louvado. E a bênção de Deus Todo-Poderoso, Pai, o Filho e o Espírito Santo, desça sobre vós e permaneça para sempre.
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2: 6:20.
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0: 6:43.
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0: Voltamos já.
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2: 7:21.
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Dá um Lá maior aí pra nós. 3, 4. Essa é pra relembrar os

0: Ferrugem, tenho certeza que vai cantar junto com a gente. Com vocês, nosso menino Duzão.
1: Me ajudem aí, vambora.

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3: 7h48.
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3: De 51.

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4: 81.
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11: Tchê. Bora começar mais uma edição do programa Cai no Laço. É fim de semana, bebê, com gostinho especial. Aqui é o Fernando Leme, esse é o programa Cai no Laço, aumenta o volume, porque a partir de agora o bicho vai pegar por aqui, bebê. Olá pessoal, essa é a Liberdade FM, tá na Liberdade, tá bom demais.
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11: E vamos lá, conferindo aí a nossa programação, segue.

fim de semana, mais um fim de semana em nossas vidas aí, ó, que bacana. E ainda tem muita música boa pela frente pra rolar pra você. Acompanhe também as nossas redes sociais, curta, compartilhe e fique por dentro das novidades. Obrigado por escolher a nossa rádio, a nossa programação, pra fazer parte do seu dia, pra fazer parte do seu final de semana.

Liberdade FM, tá na Liberdade. Tá bom demais, tá curtindo aí a melhor programação musical no seu rádio, que bom. Mais música chegando pra você, porque por aqui a música não pode parar, né? Vamos lá, aumenta o volume aí. Caio Laço.

0: mais músicas pra você. Obrigado pelo carinho, obrigado pela sintonia. Hora de mandar aquele alô, alô e alô pra toda a galera que tá na sintonia junto com a gente aí. A Cristina Andrade, obrigado pelo carinho, obrigado pela sintonia. Quem também tá acompanhando a gente é a Thalia, o Clérison, obrigado pelo carinho, João Anésio, Lucas, alô Gisele Ferreira, Rudimar também tá na sintonia, daqui a pouquinho a gente manda mais alô.
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0: Essa é a Liberdade FM, não sai daí não, porque tem muito mais músicas pra você daqui a pouquinho, tá? Fique ligado aí, porque tem recados importantíssimos aí dos nossos patrocinadores.
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0: E a gente segue por aqui com muita música boa.
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0: Tá vendo só como foi rapidinho? Liberdade FM tá na Liberdade, tá bom demais. 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
0: Essa é a trilha sonora da sua programação. Vamos lá, continua.

Onde quer que você esteja, nossa programação vai junto com você. Nesse fim de semana aí, mande uma mensagem pelo WhatsApp, participe, manda alô, pede tua música e vai contando pra gente de onde você tá ouvindo a nossa rádio. Sua companhia deixa a nossa programação ainda melhor. Vamos lá?

0: musical pra você aqui na Liberdade FM, né? Aqui na sintonia, na nossa sintonia 104.9. A música não pode parar, simbora, porque a festa continua por aqui. Ainda tem muito pra rolar pra você. Vamos nessa.
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0: músicas, informações e também aquele alôzinho que não pode faltar pra moçada que tá acompanhando a gente, tá? Vamos mandar beijinho aqui pra Gisele, que tá na sintonia. A Mari Penha também tá acompanhando a gente. O Gilmar, a Ana Margarida, obrigado pelo carinho. A Karina, alô Sérgio, um abraço. O Luciano Junqueira também, a Zelma e a Leila Adriane também tá acompanhando o nosso programa lá de casa. Obrigado pelo carinho, já já tem mais alô.
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0: Pessoal, segura as pontas aí que eu volto já.
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4: T28.
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0: fique ligado, viu? Porque tem muito sucesso pra você por aqui.
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0: Obrigado pelo carinho, já estamos de volta aqui pela Liberdade FM e aqui a música não pode parar, simbora.
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0: Música boa pra você é aqui na nossa programação.
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Liberdade FM. Como é bom saber que você está do outro lado aí acompanhando a nossa programação. É sempre um prazer estar na sintonia de todos os nossos ouvintes aí. É sempre um prazer saber que você está em nossa sintonia, tá? Tá na Liberdade? Tá bom demais.

0: Que bom que você está acompanhando o nosso programa com muita música boa, muitas informações também, né? Do Brasil e do mundo. E as suas participações através do WhatsApp, vai mandando aí, porque daqui a pouquinho rola aquele salve, daqui a pouquinho vai rolar aquele super alô.
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0: você tá acompanhando a gente. Muita música boa pra você. É hora de mandar aquele alô bacana pra quem tá com a gente. Alô, meu amigo Thiago, Renato também. Olha o nome dela, Nalu Souza. Obrigado pelo carinho, pela audiência também. A Maria Aparecida, Wesley, a Luciane Pereira e também a Linda Nunes. Obrigado pelo carinho, obrigado pela sintonia. Já já a gente manda mais alô.
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0: Tá na liberdade, tá bom demais. Onde quer que você esteja, você está muito bem sintonizado em 104.9. Nosso muito obrigado aí pelo seu carinho.
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5: 8:41.
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8: Alô, alô, ouvintes, muito obrigado pela audiência, pelo carinho de sempre. Aproveite o fim de semana, reúna a sua família, compartilhe bons momentos e fique com a gente, porque por aqui tem música, tem informação, tem muita energia positiva chegando pelo seu rádio.
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8: 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Tá bom demais.
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8: 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E vamos lá, conferindo aí a nossa programação, segue.

aquela música maravilhosa que você gosta, rola aqui na nossa programação. Nosso muito obrigado pelo seu carinho, pela sua audiência. Continue pedindo a tua aí através do nosso WhatsApp. Daqui a pouquinho a gente vai mandar aquele alô pra galera toda que tá na sintonia aí. E claro, sua canção também rola aqui na nossa programação, né? Muito bom saber que você tá aí. Esteja você em casa, no seu trabalho, esteja você aí dando uma caroninha pra gente no teu carro, no teu caminhão. Nosso muitíssimo obrigado pela tua audiência.

0: tá na liberdade, tá bom demais. Prazer enorme estar em sua companhia sempre. Espero que você também esteja gostando, né? É, eu tô adorando a sua companhia, espero que você esteja gostando da minha. Vamos lá. A música não pode parar, simbora.
1: Adoro!

0: Os alunos não param de chegar aqui na nossa programação. Vem comigo! Olha que legal. Muita música boa, muita informação e elozinhos. A Elisângela Teodoro está acompanhando o nosso programa. A Ângela, Soleir, o Saulo e o Miguel, a Manuela, Francisca de Paula, a Lonaldo Junqueira também está acompanhando a gente aí. Muito obrigado pela audiência de vocês. Daqui a pouquinho tem mais alô.
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0: 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Ó, chegamos ao final de mais um bloco, mas não sai daí não, porque daqui a pouquinho a gente tá de volta com mais notícias e entretenimento pra você, tá?
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